0: Então, Maria.
1: Ai, filha, já molhaste o mamete todo. E agora? Vou-te arranjar um mamete de ferro que não molha, filha.